0: Graças. Graças, Espírito Santo. Graças, graças. Graças, Espírito Santo. Graças.
1: ¿Te gustó esa? Pues escúchate esto.